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6: A Venezuela enfrenta uma crise humanitária após uma série de terremotos que atingiram o país nos últimos dias. O número de mortos já ultrapassa 1.700 e mais de 15 mil pessoas estão desabrigadas, conforme as últimas atualizações das autoridades chavistas. A capital Caracas foi novamente sacudida por um novo tremor de magnitude 4,6 hoje, intensificando o drama da população. As buscas por sobreviventes entram em um período crítico, com bombeiros correndo contra o tempo, embora as chances de encontrar pessoas com vida diminuam significativamente após as primeiras 72 horas. Equipes de resgate internacionais e ajuda humanitária de diversos países, incluindo o Brasil, estão mobilizadas para auxiliar nas operações e na recuperação da infraestrutura. A situação é de desespero para muitas famílias que lideram a busca por corpos e se revoltam com a falta de recursos do Estado para lidar com a tragédia. Mais de 740 mil venezuelanos vivem hoje no Brasil e muitos acompanham com angústia a situação de amigos e parentes que ainda estão no país vizinho.
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7: 9:06.
8: Boa noite.
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6: O Irã anunciou o cancelamento de negociações técnicas agendadas com os Estados Unidos, citando recentes ações militares contra o país e o descumprimento de condições de um memorando de entendimento. Teherã exige acesso a seus ativos congelados no exterior antes de prosseguir com as discussões, em um cenário de crescente volatilidade geopolítica. A situação no Oriente Médio continua tensa, com o tráfego marítimo no Estreito de Hormuz permanecendo baixo após ataques recentes a embarcações, levantando preocupações sobre a segurança da navegação. Jornais italianos, como o La Repubblica, dedicam suas manchetes à cobertura ao vivo do conflito Irã-Estados Unidos-Israel e aos bastidores das negociações em Doha. Em nova escalada, o Irã teria atacado aliados dos Estados Unidos e ameaçado travar negociações. Este cenário impulsiona o aumento dos investimentos em energia, com fundos soberanos e bancos centrais reestruturando seus portfólios em busca de resiliência.
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7: 9:23.
8: Boa noite.
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0: Nove e quarenta e um.
3: Boa noite.
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1: 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Por aqui damos um ponto final na edição de hoje. Espero que você tenha gostado do programa de hoje. Fica com Deus e até a próxima edição.
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2: Hora certa.
3: 22 horas e 18 minutos.
4: Boa noite.

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1: Oi, oi, amigo ouvintes. Tudo jóia? Olha quem está chegando. Ela mesma, com todo amor no coração para distribuir aos quatro cantos do planeta. A partir de agora, eu sou a amiga Aline Mota. Estarei com você aqui dentro do Falando de Amor, o nosso programa romântico, onde a gente abre aí o baú das recordações. E tá lá de dentro, a gente tira só boas músicas. Aquelas músicas que passaram, né? E deixaram aquele rastro de saudade. Então comece a partir de agora a participar com a gente pelo WhatsApp e pelas redes sociais. Fique à vontade, aqui você que manda e desmanda na nossa programação. Porque o amor sem paixão é triste, né? Paixão sem amor, gente, é terrível. Então a partir de agora, fique à vontade, porque a Aline Mota está no ar.
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5: Hora certa.
6: 22:35.
7: Boa noite.
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8: É isso aí, de volta com você no melhor do romantismo da programação. E dizem que o amor é cego, mas ele não é cego, gente. Ele enxerga além das aparências. Ele domina o coração para elevá-lo, não para destruí-lo. Falando de amor, aqui não para com as melhores músicas.
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2: Hora certa.
3: 22:51.
4: Boa noite.
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6: Hora certa!
7: 23 horas e 7 minutos.
8: Boa noite.
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10: Eita, que isso é bom demais, gente. Gosto muito, muito prazer tê-los aqui na nossa programação. Aline Mota com você, sempre viajando com coisas boas. Falando de amor, aqui não para com as melhores músicas.
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5: Certa! 23 horas e 23 minutos.
6: Boa noite.
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8: É isso, já estamos de volta com amor em forma de música pra você. Gosto muito.
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2: Hora Certa.
3: 23:37.
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5: Eu estou de volta com você dentro do Falando de Amor. Tá curtindo? Então manda aí um zap pra gente falando se você tá curtindo, que não tá curtindo. Entre em contato aqui com a nossa emissora e deixe o seu comentário.
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5: Certa! 23 horas e 52 minutos.
6: Boa noite.
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7: É isso aí, tá curtindo viajar com a Aline Mota? Eu estou curtindo ter você aqui na minha sintonia.
8: Falando de amor, aqui não para com as melhores músicas.
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1: 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Filtro de ar, óleo e combustível. 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
2: Hora Certa.
3: 00:05.
4: Boa noite.
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5: Hora Certa.
6: 0:19.
7: Boa noite.
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9: É isso aí, de volta com você no melhor do romantismo da programação. E dizem que o amor é cego, mas ele não é cego, gente. Ele enxerga além das aparências. Ele domina o coração para elevá-lo, não para destruí-lo. Falando de amor, aqui não para com as melhores músicas.
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1: E assim eu finalizo a minha participação com um aperto no coração, já querendo mais. Meu muito obrigada por você ter ficado aqui com a gente dentro do Falando de Amor. Eu volto no próximo encontro. Um beijo e até lá, gente. Tchau, tchau.
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0: Obrigado, gente.
1: Obrigada!
0: A festa tá maravilhosa, a banda tá impecável e você está linda.
1: Cadê o gritão pra Sheldon?
2: Obrigado!

0: 0:57.
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2: Olá, ouvintes, minha palavra hoje vai para você que está à frente de algo, seja de um ministério, seja de um projeto, seja de uma empresa. Muitas vezes a nossa vida torna um exemplo para as pessoas, elas olham para a gente e nos têm como exemplo. Muitos olham, quem sabe, para a sua vida e observam que você é uma pessoa espetacular, que seus projetos dão certo, que aonde você põe a mão é uma bênção. O que essas pessoas não sabem é que você não é tudo isso que parece ser. Nós não somos o que as pessoas veem, nós não somos o que as pessoas julgam. No fim das contas, nós somos humanos. Nós podemos brilhar para as pessoas, nós podemos fazer bem às pessoas, mas somos o que as pessoas veem. Nós não somos o que as pessoas julgam. No fim das contas, nós somos humanos. Nós podemos brilhar para as pessoas, nós podemos fazer bem às pessoas, mas quando deitamos em nosso travesseiro, nós nos recolhemos à nossa insignificância humana e entendemos que, na verdade, nós somos pó. No Salmo 71, versículo 7, Davi diz: "Eu sou como um prodígio para muitos, mas tu és o meu refúgio forte." Só Deus sabe, só Deus compreende os conflitos que há nos porões da nossa alma. Só Deus entende o que se passa em nosso coração. Quantas vezes abraçamos tantas pessoas na hora que nós mais precisamos de um abraço? Quantas vezes nós temos que sorrir para as pessoas quando nós é quem precisamos de um sorriso? Quantas vezes nós damos uma palavra de ânimo para alguém quando nós estamos precisando ser animados? Mas por que isso acontece? Porque Deus levantou você para abençoar vidas. Embora que você necessite, embora que você deseje, o segredo está aqui no Salmo 71. É o Senhor o teu refúgio forte. Continue sendo luz para o mundo, continue sendo um prodígio para muitos. Mas quando sentires só, entenda que há um Deus que nunca te abandona e que sempre vai fazer a diferença na tua vida. Que Deus te abençoe, um excelente dia, abraço.
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Viva por você, por mim, por quem você quiser, mas viva. Aproveite esta linda vida que Deus nos deu. Hoje estamos e amanhã talvez não. Procure sua felicidade naqueles pequenos presentes tão preciosos que a vida nos dá. O luar, o vento, a chuva, o voo de um pássaro, a beleza das paisagens. Viva e continuarei vivendo através de você. E quando você não conseguir me sentir ao seu lado, quando eu não aparecer mais nos seus sonhos, naqueles pequenos presentes que quase nunca valorizamos, você terá que me encontrar. Prometo que lhe darei um sinal. Respire, flua, siga em frente, você consegue. Você sempre pôde e sempre poderá.

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1: Olá, ouvintes, seguimos estudando a palavra de Deus, aprendendo a ser uma bênção. Como ser uma bênção? Está aqui Colossenses capítulo 13, versículo 12 a 14. E no versículo 13 mostra mais uma vez uma característica de pessoas que são uma bênção. Lá fala suportando-vos uns aos outros. A pessoa que é uma bênção, ela é uma pessoa que suporta as pessoas, suporta o seu próximo, suporta o inimigo, suporta os falsos que estão ao seu derredor. É preciso, minha gente, aprender a suportar. Eu sei que há pessoas praticamente insuportáveis, e talvez essas pessoas estão prejudicando a sua vida, estão te fazendo mal, mas saiba, a vontade de Deus é que você suporte, ou seja, não reaja, não vá buscar polícia, advogado, promotor, juiz, busque o Senhor, suporta a cruz e busque ao Senhor, que o Senhor tem vitória para a tua vida. Que Deus te abençoe.
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3: Cinco e dois.

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Abençoada seja a nossa quarta-feira. Bom dia! Bom dia para você, meu amigo, para você, minha amiga. Tudo bem? Tudo bem com você? Espero que você esteja bem. A partir de agora tem programa do Léo Lima ao vivo, direto de Recife, Pernambuco, para todo o Brasil, para todo mundo, através das nossas rádios parceiras. Obrigado pela parceria das emissoras. São várias rádios conectadas com a gente de norte a sul, de leste a oeste do Brasil. E também as nossas emissoras internacionais em Portugal, Rádio Dreams FM em Lisboa, em Zango, Luanda, Angola, Rádio Zango 8000, estamos na África. E também na Itália, Rádio Bozano Brasil FM, em Bozano, na Itália. Bom dia, boa tarde, boa noite. Para você que está acompanhando a gente aí através da internet, não há distância que nos separe, né? Então tem um fuso horário aí, já é noite no Japão, né? É quase hora do almoço na Europa, na África. Então obrigado a você que nos acompanha, você que dá essa audiência maravilhosa ao programa do Léo Lima todas as manhãs. Estamos também pelas redes sociais. Nesta quarta-feira, 1º de julho, é mais um mês que começa. 1º de julho hoje. Estamos ao vivo no Instagram, Léo Lima Locutor. Como é que tá o som aí? Como é que tá a imagem? Tá legal, gente, aí no Instagram? Léo Lima Locutor. Tô acenando aqui pra você que tá me acompanhando no Instagram. Instagram aqui, tô dando um tchauzinho pra você aqui.

Instagram, Léo Lima Locutor. Quem me seguir vai ganhar, alô. Léo Lima Locutor. Quem me seguir vai ganhar, alô. Vai lá agora, me segue no Instagram, Facebook, blog do Léo Lima e nas páginas parceiras, ao vivo no YouTube. Blog do Léo Lima, procura aí no YouTube, blog do Léo Lima, se inscreva no canal, ativa o sininho para receber um aviso quando o programa começa. Estamos ao vivo no www.blogdoleolima.com.br, ao vivo nos principais aplicativos de rádio, TuneIn, Radiosnet, Tudo Rádio, CX Rádio, Online Rádio Box, no Simple Rádio, estamos no Deezer e na Mega One TV. Obrigado pelo feedback aí, viu, Linka Braga. Ju de Portugal, muito obrigado. Deixa eu falar das atrações de hoje. Hoje tem a advogada especialista em direito do consumidor, doutora Jane Kelly. Hoje tem o Ivan Carlos Cunha, o nosso engenheiro, especialista em trânsito, transporte e mobilidade urbana, conselheiro do CREA Pernambuco, na coluna Sinal Amarelo. Tem a empreendedora digital, Senoma Landi. Já já tem ela com a gente no Minuto de Empreendedorismo. O professor Kleber Lima chega em instantes para falar de tecnologia. E tem você com a gente no 81999203300. Vai! 81999203300. Ao vivo, até às 8 da manhã. Estamos no ar!

Vamos para nossa mensagem. Vamos para a mensagem de hoje, para a gente começar bem a nossa quarta-feira. Chegamos aí à metade da semana, né? Que legal ter você com a gente. Que legal, que legal. Você que está acompanhando o programa pela primeira vez, está chegando hoje pela primeira vez, seja bem-vindo, seja bem-vinda. Aqui é o programa do Léo Lima. Seja bem-vindo, seja bem-vinda. Você está chegando agora? Está chegando agora com a gente? Muito obrigado, estamos aqui de segunda a sexta, das 7 às 8 da manhã. Das 7 às 8 da manhã, de segunda a sexta. Aproveita, compartilha aí a nossa transmissão. Compartilha a nossa transmissão. É, clica aí, você que tá no Instagram, clica no aviãozinho aí, manda um direct pros seus amigos, tá? Manda um direct aí, manda pros seus amigos. Você que tá no Face, que tá no YouTube, tá acompanhando a gente aqui no vídeo. Bom dia, ótima quarta. Compartilha aí a transmissão. Aí você curte também. Dê legal, dê joinha, comente. Comente bastante, dá lá um oi. Oi, Léo, bom dia. Somente isso, mas comente, porque o algoritmo vai entender que você está gostando do programa. Eu sempre falo aqui, eu não importo a quantidade de seguidores que eu tenho. O importante são seguidores que querem me seguir, que você clicou para me seguir. Eu não compro o seguidor. Eu não pago para ter um negocinho azulzinho ao lado do nome. Se aparecer de maneira natural, ótimo. Se não aparecer, tá tudo bem também. Tá? Então os seguidores que estão me seguindo é porque realmente querem me seguir. Então, eu tenho o quê? Acho que uns 8 mil seguidores, eu acho. E tá tudo bem. Tá? Não, 150 mil, 200 mil, mas tem um bocado de japonês lá dos vizinhos da Líria, lá da nossa ouvinte do Japão, um bocado de japonês, pessoal do mundo árabe, tem pessoas que nem existem, foto de inteligência artificial, né? Não, eu quero seguidores reais. Então, se você tá me seguindo porque gosta do conteúdo que eu posto diariamente, pouca coisa eu posto, né? Então, muito obrigado. Curta, compartilhe, dê legal, dê joinha, comente e ajude no crescimento do programa. Você está ouvindo pelo rádio o programa do Léo Lima? Manda mensagem para mim aqui, manda mensagem no zap, não fica com vergonha não de participar. Eu quero saber a tua cidade, de onde você está acompanhando o programa, qual é a tua cidade. Eu fico muito feliz quando recebo novas mensagens, eu fico muito feliz quando vejo novas pessoas chegando aqui. Para mim é enorme, é gigantesca a alegria, pode ter certeza, tá? Gente, vamos para a mensagem de hoje. A gente está sempre, vez ou outra, contando histórias aqui, lições, dicas, né? E hoje eu quero contar uma história entre uma história de uma águia e as galinhas. Eu já contei isso a programas passados, lá atrás, mas tem histórias que valem a pena a gente repetir, como também o ouvinte se renova o tempo todo, né? O ouvinte se renova o tempo todo, né? Pra você ter ideia, na época da Clube FM, eu trabalhava de 3 da madrugada às 7 da manhã na Clube. Aquela agendinha que eu falo aqui diariamente, o dia hoje, santo, o que se comemora, aquela coisa toda, eu repetia 3 vezes. Eu repetia 3 vezes no programa. 4 e pouca, 5 e pouca, 6 e pouca. Porque o ouvinte tá acordando, tá se renovando, vem novos ouvintes. Então ele perdeu aquela hora lá nas 4 da manhã, 4 e pouca, ele não ouviu, vai ouvir às 5 e pouca. Então, o ouvinte está sempre se renovando também. Mas eu quero contar hoje a história de um camponês. Escute aí, gente, essa história é muito interessante. É para você essa história. Um camponês criou um filhote de águia junto com suas galinhas, tratando-a da mesma maneira que tratava as galinhas, de modo que essa águia pensasse que também era uma galinha. Veja que interessante. Dando a mesma comida jogada no chão, a mesma água num bebedouro rente ao solo e fazendo-a ciscar para complementar a alimentação, como se fosse uma galinha. E a águia passou a se portar como se galinha fosse. Veja que coisa. Aí, nesses dias aí, passou um naturalista que, vendo a águia ciscando no chão, foi lá falar com o camponês. Ô, meu amigo, isto é uma galinha, é uma águia. E aí o camponês retrucou: agora ela não é mais uma águia, agora ela é uma galinha. O naturalista falou para ele: não, uma águia é sempre uma águia. Vamos ver uma coisa? E aí levou lá para cima da casa do camponês e levou-a nos braços e disse: voa, você é uma águia, assuma a sua natureza. Mas a águia não voou. E o camponês disse: eu não falei que ela agora era uma galinha? E aí o naturalista disse: amanhã veremos. No dia seguinte, logo de manhã, o homem voltou lá na casa do camponês e aí eles subiram até o alto de uma montanha. O naturalista levantou a águia e disse:
Águia, veja este horizonte, veja o sol lá em cima e os campos verdes lá embaixo. Veja todas estas nuvens, elas podem ser suas. Desperte para a sua natureza e voe como águia que és. Minha gente, a águia começou a ver tudo aquilo. Eu fico imaginando a cena e foi ficando maravilhada com a beleza. A águia virando o pescocinho para lá, para cá, para cá, para lá, para cá, para lá, para cá, para lá, pra... olhando tudo, né? Ficou ali maravilhada com a beleza das coisas que nunca tinha visto, né? Ficou um pouquinho confusa no início, sem entender o porquê tinha ficado tanto tempo alienada. Então, meus amigos, ela sentiu seu sangue de águia correr nas veias. Perfilou devagar, né, ali as suas asinhas e partiu no voo lindo, até que desapareceu no horizonte azul. Moral da história: criam as pessoas como se galinhas fossem. Criam as pessoas como se galinhas fossem. Porém, elas são águias. Elas são águias. Eu daqui, você daí, todo mundo pode voar. É só querer, tá? Então, voe cada vez mais alto. Não se contente com os grãos que lhe jogam para ciscar. Nós somos águias. Não temos que agir como galinhas, como às vezes querem que sejamos. Pois com uma mentalidade de galinha fica mais fácil controlar as pessoas. Elas baixam a cabecinha ali para tudo, com medo, né? Então, você que me acompanha nessa manhã, conduza sua vida de cabeça erguida, respeitando os outros, sim, mas com medo, nunca. Pense nisso!

7 da manhã, 16 minutos, 7:16. Esse louvor tem tudo a ver com a história de hoje na nossa reflexão. É para recordar. Bora recordar?

0: Só um trechinho aí, só um trechinho da Jamile. Jamile, a gente recorda aqui esse grande sucesso da cantora Jamile, desde pequenininha, né? Eu lembro dela lá no Raul Gil. A Jamile tem uma voz muito bonita, essa menina, né? É a menina que virou mulher, né? Jamile, Jamile, Jamile, conquistando o impossível, pra gente recordar aqui. Tem tudo a ver, né? Deus dá asas, Deus dá asas. Se ligue aí, tá? Se ligue aí. Olha a hora, são 7:19.
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0: Cadê a previsão do tempo? Eu não programei a previsão do tempo? Não tem problema, até porque o programa é ao vivo e como fala o Faustão, fala porque ele não morreu, e como fala o Faustão, quem sabe faz ao vivo, não é verdade? Vamos com a previsão do tempo para hoje. Vai! Aperta o play. Simbora!
2: Previsão do tempo para quarta-feira, 1º de julho de 2026. Região Centro-Oeste, em Brasília, previsão de céu claro nesta quarta-feira. Os termômetros da capital federal marcam mínima de 12 e máxima de 25 graus. Umidade relativa do ar gira em torno de 90 a 40%. Cuiabá e Mato Grosso têm tempo aberto, com temperatura mínima de 22 e máxima de 35 graus. A umidade relativa do ar vai de 70 a 30%. Região Nordeste, Salvador na Bahia amanhece com céu encoberto nesta quarta-feira. Tem previsão de chuva. Temperatura mínima é de 21 e máxima de 29 graus. Nas horas mais quentes do dia, a umidade do ar é de 95 a 65%. Conceição do Canindé, no Piauí, comemora aniversário com céu claro pela manhã e acúmulo de nuvens à tarde. A temperatura mínima é de 20 e a máxima de 32 graus. A umidade relativa do ar é de 80 a 30%. Região Norte, em Rio Branco, no Acre, previsão de céu encoberto, com temperatura mínima de 22 e máxima de 33 graus. A umidade do ar é de 90 a 40%. Alto Alegre, em Roraima, dia de aniversário com céu encoberto com chuvisco e temperatura mínima de 17 e a máxima de 32 graus. Umidade do ar varia de 100 a 50%. Região Sudeste, na capital do Rio de Janeiro, quarta-feira com céu claro. Os termômetros registram mínima de 16 e máxima de 32 graus. A umidade relativa do ar vai de 95 a 30%. Assis, em São Paulo, completa mais um ano com céu claro. Temperatura mínima de 16 e máxima de 29 graus. Umidade relativa do ar é de 70 a 40%. Região Sul, Curitiba, no Paraná, tem previsão de céu claro. Os termômetros registram mínima de 13 e máxima de 24 graus. A umidade relativa do ar fica entre 90 e 45%. Iraí, no Rio Grande do Sul, sopra velhinhas com céu encoberto, com previsão de pancadas de chuva pela manhã. Termômetros registrando mínima de 16 e máxima de 23 graus. A umidade relativa do ar oscila entre 100 e 80%. Você ouviu a previsão do tempo para quarta-feira, 1º de julho de 2026, com informações do IBGE Cidades e do Instituto Nacional de Meteorologia, INMET, e redação de Lucília Araújo, da agência Rádio Gov em Brasília, Ladimir Filipim.
0: Obrigado, Ladimir Filipim, a previsão do tempo para hoje. Olha a hora, são 7:23 pelo horário de Brasília.
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0: Manda um alôzinho agora, tá com um zumbido esse microfone aqui, eu não consigo resolver. Mas a gente chega lá. Melhorou, né? 7:23. 7:23 pelo horário de Brasília. Vamos lá, vamos lá, vamos lá. Vamos lá. Manda alô aqui. Deixa eu passar no nosso Instagram, Léo Lima Locutor. Léo Lima Locutor, quem me seguir vai ganhar alô. Quem me seguir vai ganhar alô. Alô, alô, alô, Léo Lima Locutor. Alô, alô, alô, Léo Lima Locutor. Procura no Instagram aí. Aparecida, bom dia. Jô de Portugal, quartou, Jô, quartou. Maria José Conceição, bom dia. Bom dia pra Linca Braga e o maridão Fernando Pereira. Ontem encontrei seu marido ontem, viu, doutora Linca? Foi ontem? Peraí, ontem? Ontem não. Segunda-feira, lá no almoço do do prefeito Mano, né? Aniversário do prefeito Mano Medeiros de Jaboatão. Foi uma festa muito legal, muito bacana, e ainda assisti o jogo do Brasil, a classificação do Brasil. Mano, o prefeito foi pé quente lá no evento. Agora o seu marido botou um prato, viu? Pense num prato bonito. Brincadeirinha, eu não vi o prato dele, não. O MacGyver tá por aqui. MacGyver, inclusive, mandou áudio já, não foi, MacGyver? Cadê você? Cadê o MacGyver? MacGyver mandou áudio. Fala, MacGyver!
5: Alô, Léo Lima! Chegando por aqui, você está bem?
0: Bem!
5: Deixa eu mandar um abraço aí pra Sival, Pedrinho, Macílio, Ana de Agrestina, Fátima, Dana Regina, Jota França, Ivanete, Leninha, Ricardo Moura, Jô e Ana Nery, Alisson de Igaraçu, beijo, Caroline e Andréia. E pra você em família, aquele abraço. E pra todos os ouvintes, que tenha um bom começo de mês. E a todos, aquele bom dia, bom dia, bom dia, bom dia, tchau, Léo!
0: Tchau! Valeu, MacGyver! 7h25, esse MacGyver é uma figura, mano. Daqui a pouco tem mais alô, tá, gente? Já eu mando mais alôzinho, eu fico lembrando da época da Clube FM. A gente tinha uma janelinha que era pra mandar alô. 30 segundos! Era 30 segundos pra mandar alô! Imagina aí! 30 segundinhos só, aqui passa 3, 4, 5, 6 minutos, né? Lá era 30 segundos pra mandar alô pro povo todinho. Era quando a música tava rolando, quando acabasse a música ia parar de falar. Rapidinho aqui, ó. Doutora Jane Kelly tá aqui no Instagram. Quarto Beat aqui no Instagram. Líria Vuolo Tajima no Japão. Bom dia, obrigado. Vamos pra agenda de hoje. Cadê minha agendinha? Cadê a agendinha? Hoje, quarta-feira, 1º de julho. Passados 182 dias do ano. Faltando 183 para acabar 2026. Hoje, estamos na metade do ano. Metade do ano! Para falar a verdade, com chegada de meio-dia aqui no Brasil, meio-dia, a gente vai estar na metade do ano, tá? Metade do ano! O que é que você fez de janeiro para cá? Como é que tá aí esse 2026 para você? Estamos na metade do ano. É isso. Então, já se passaram 182 dias do ano, faltando 183 para acabar. Programa do Léo Lima, edição 1886. Inverno, lua minguante. Hoje é dia da vacina BCG contra a tuberculose. É dia mundial do reggae. 182 dias do ano, faltando 183 para acabar. Programa do Léo Lima, edição 1886. Inverno, lua minguante. Hoje é dia da vacina BCG contra a tuberculose. É dia mundial do reggae. Eita, reggae. Lembro logo de quem? Tem duas pessoas que eu lembro aqui. Duas pessoas que eu gosto muito de ouvir música. Bob Marley e o Edson Gomes. É. Tem alguma música de Bob Marley aqui? Deixa eu ver uma aqui, peraí. Vai dar bronca, vai. Não vai dar certo esse negócio. Cadê? Dá uma pausa aqui rapidinho.

0: Tá bom, senão a live cai. Não pode tocar música. Você sabe, Léo Lima insiste em botar música. Tá bom, só um pedacinho. Deixa eu ver se deu certo. Tô então, sei que a live não caia. Tá aqui ainda, tá? A live tá inteira. Mas hoje é dia do reggae. Dia mundial do reggae. Santos do dia: Santo Arão, Santo Oliver Plunkett e São Galo. Os fatos históricos desta data. Em 1º de julho de 1867, é abolida a pena de morte em Portugal para crimes civis. Em 1943, na cidade de Tóquio, a cidade de Tóquio se funde com a prefeitura de Tóquio e é dissolvida. Vou até perguntar a Líria. Ah, a Linka Braga lembrou aqui. Jimmy Cliff também é bom. Jimmy Cliff é arretado também, viu? Saudoso Jimmy Cliff. Putz. Bom, viu? Bom também. Ó, cidade de Tóquio se funde com a prefeitura de Tóquio e é dissolvida. Ô, Líria, vê se isso é verdade mesmo aí. Desde essa data, nenhuma cidade no Japão tem o nome Tóquio. A atual Tóquio não é oficialmente uma cidade. Por quê, Léo? Não sei, eu não pesquisei, mas tem isso aqui anotado. 1943. Em 1979, a Sony lança o Walkman, o primeiro leitor de cassetes portátil da história. Eita, Walkman, ó. Em 1994, um novo plano econômico muda a moeda brasileira de cruzeiro novo para real. E até hoje, né? Até hoje, lá na época lá do Itamar Franco, né? Itamar Franco, Fernando Henrique Cardoso, era ministro, né? Ministro do Itamar. É o pai do real, né? O pai do real. 1994, e parou essa verdadeira, eu não falo outras coisas, bagunça de muda de nome pra cá, muda de nome pra lá, pronto. Vamos falar agora dos aniversariantes de hoje, que o tempo já tá daquele jeito. Quem tá aniversariando hoje? Nós temos aqui, não tá, não coloquei aqui não, foi os aniversariantes, que doideira. Oxê. Ó, é o seguinte, você quer parabenizar alguém? Quer parabenizar alguém? A hora é agora. Manda pra cá o nome de uma pessoa que você deseja homenagear. Quer mandar os parabéns pra essa pessoa? Manda pra cá o nome que a gente divulga. 81999203300. 81-DDD-999-20-3300. E nós temos aqui um quadro que se chama De Quem É Essa Voz. A gente coloca trechos assim de falas de personalidades aniversariantes do dia. Se você sabe quem é ou acha que sabe, dá o teu palpite. Escuta aí, vê se você sabe quem é.
1: De quem é? De quem é essa voz?
2: Eu tinha um namorico com uma moça lá do Recife, da Praia de Boa Viagem. Ela foi fazer um curso de balé em Paris. Mas ficou na minha cabeça, né? Aqueles momentos bacanas. Depois, em Paris, eu conheci uma moça que era uma atriz, era Jacqueline Bisset. Mas aí, no outro dia, eu a confundi com Catherine Deneuve. E aí, a Catherine Deneuve tinha feito um filme de Buñuel chamado La Belle de Jour.

0: E então eu fiz lá Bebeju, mas tava pensando na outra, na cara da outra, Jaqueline Bisset. Que ela tinha feito um filme chamado Noite Americana. Aí eu misturei tudo e saiu a mistura da Praia de Boa Viagem com Paris, né? Uma coisa dessa aí, né?
1: De quem é? De quem é essa voz?
2: É que ninguém quer o amor pelo amor, porque é o amor por segurança, quer o amor por barganha, quer o amor por garantia de vida. Você tem que amar por você mesmo, o ato de amar é voluntário, é como ser feliz. Eu escolhi ser feliz. Uma vez dando entrevista para a Maria Gabriela, ela falou: ai, Nani, mas é tudo alegria? Essa, porque eu faço ficar. Porque se eu fosse ter uma visão derrotista, pessimista da vida, eu não estaria aqui falando com você. Eu estaria em poste, caldo, dizendo que chute, tomando Rivotril.
3: Eu também quis fazer esse stand-up porque depois de tanto tempo sem eu estar fazendo e de pandemia, eu achei que agora era o momento que as pessoas estavam sentindo falta de se reunirem para dar risada. E eu quis fazer um espetáculo também sem polêmica, sem política. Ninguém aguenta mais política. Eu queria fazer um negócio que assim, contar as histórias da minha viagem, das minhas viagens. Então eu vou falar do hipopótamo que partiu para cima de mim, do gorila que veio em cima de mim no meio da montanha, de uma dor de barriga que eu tive no Nepal, de uma massagem quase erótica que eu fiz na Índia. Eu fui pegando os lugares doidos que eu fui, pegando histórias, juntei. E aí eu quis estrear em Niterói justamente porque eu tava... queria um público aconchegante, Niterói é um público muito bacana, e queria formar o espetáculo, porque diferente do teatro, o stand-up você não ensaia. O teatro você fica ensaiando 2 meses e estreia a peça. No stand-up não, você estreia na estreia.
1: De quem é? De quem é essa voz?
4: Quem são as personalidades de hoje? Você sabe quem são? A primeira voz é de um cantor, doidinho esse cantor. Ó, esse cantor, um amigo me contou uma história dele que eu não posso falar, não posso expor o amigo. Mas ele se dá bem com esse cantor. Aí ele tava num show, no camarim ali junto com a banda, teve uma participação, né, desse cantor com a banda desse meu amigo, tava eles conversando, tava. A esposa desse cantor chegou e disse: olha, hoje ele não tá bom, viu? Então se ele der aqueles pititos, já sabe. Tá? Ele pode até te ver, não vai nem te falar contigo, mas tu já sabe como é que é. Aí acabou o show, ele desceu do palco assim, o dia que ele tava, esse cantor passou direto assim, ó, levantou o pescoço e passou assim, ó, foi embora, sem falar com ninguém. É doidinho. Quem é esse cantor e compositor que eu sou muito fã? Ele é meio estranho, mas eu gosto muito das músicas dele, é muito legal, principalmente no carnaval. Quem é esse cantor? É muito bom o show dele. Quem é? A segunda voz é de uma atriz comediante. Uma atriz comediante. Gosto muito. Ela tem um leque. Ela abre assim, abre o leque. Quem é essa atriz? É muito engraçada. Ela é comediante. Tá sempre caracterizada, com muita maquiagem e tal. E a terceira voz é de um humorista. Eu encontrei esse humorista lá no Rio de Janeiro. Trocando... né? A gente tava chegando e ele tava saindo. Numa agonia danada, não corre, ainda parou pra tirar uma foto com a gente. Corre, quando meu avião vai sair. Quem é esse humorista? O pessoal não gosta muito dele não, diz que é meio sem graça. Mas eu gosto, eu confesso que eu gosto sim. Ele é aquele cara de momento, solta aquelas pílulazinhas rápidas, aquela piada de momento. Pega o gancho e solta o gancho, assim, rápido. Ele tá apresentando um programa durante a Copa na Globo. Quem é? 81999203300. Dá o teu palpite aí das atrações de hoje aqui de quem é essa voz, tá? Rapidinho aqui, outras personalidades aniversariantes do dia. A Maria Adelaide Amaral, escritora e dramaturga. O José Dumont, ator. José Dumont? Peraí, deixa eu ver um negócio aqui. Se eu posso só conferir um negócio aqui. Peraí. Deixa eu ver se é esse mesmo que eu tô pensando. E teve um problema com a justiça esse camarada aí, não foi? Foi preso, né? Foi preso. Misericórdia. Não sei se ele tá preso ainda, mas José Dumont foi preso aí por estupro de vulnerável, né? O José Dumont tá aniversariando hoje. Não sei se ele tá preso ainda. Quem mais? Quando eu vi o nome eu lembrei. Eu fui pra pesquisar. A atriz Solange Couto. A princesa Diana estaria aniversariando hoje. A princesa de Gales morreu em 1997 naquele trágico episódio dentro do túnel, lembram? Os paparazzi atrás do carro bateu no túnel e ela morreu. A cantora e compositora Marisa Monte, a atriz e modelo Pamela Anderson, a cantora Simone, a ginasta Jade Barbosa. E hoje é aniversário de Fátima de Beberibe, a nossa querida ouvinte Fátima, tá aniversariando hoje, parabéns pra ela. Fátima, parabéns minha querida, parabéns, felicidades pra você, tá? Vamos dar um recado aqui rapidinho. Bom dia pra você. Antes, deixa eu falar um negócio. Não há vida sem lágrimas, pois todo crescimento envolve um pouco de sofrimento, tá? É, não há vida sem lágrimas, pois todo crescimento envolve um pouco de sofrimento. Pense nisso!
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0: 0800. 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Vamos lá.
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0: Estamos ao vivo até as 8 da manhã. Hoje é dia do professor Kleber Lima falando em tecnologia. Já já tem a advogada de doutora Jane Kelly falando aí de direitos do consumidor. Tem a Senon Malandi no empreendedorismo. Quem mais? Quarta-feira hoje tem o Ivan Carlos Cunha, o nosso engenheiro especialista em trânsito, transporte e mobilidade urbana, com a coluna Sinal Amarelo.
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0: Alô?
2: Alô?
3: Alô?
2: Alô?
0: Alô?
2: Alô?
0: Manda mais alôzinho agora, manda mais alôzinho pra quem tá com a gente acompanhando o programa do Léo Lima nessa manhã. 81999-20-3300, vamos lá. Vamos lá. Rick Silva, calma meu garoto, calma meu lindo, calma Rick Silva, tenha calma, respire, tá? Respire. Eita bagaceira, né? Deixa eu ver aqui, é Arlisson Fernandes de Olinda, ele é ex-Igaraçu, é Arlisson Fernandes de Olinda. A Líria colocou aqui, minha mãe, fico devendo essa, Léo, eu perguntei sobre Tóquio, ela não... Pergunte, depois pergunta pro pessoal da sua casa aí, os japoneses, tá bom? Pergunta os vizinhos. A Rainara Nóbrega, oi Rainara, bom dia, bem-vinda aqui ao programa. Ana Nery tá por aqui. Ana Nery mandou áudio. Eu vi que chegou um áudio aqui da Ana Nery. Não foi, Ana? Cadê o áudio dela, da Ana Nery? Cadê? Deixa eu ver aqui. Ana Nery, vai, querida.
4: Bom dia, Lelima. Bom dia a todos os seus ouvintes. As vozes de hoje são de Solange Couto. Nani Pipo. E Fábio Pochá. Beijo, beijo, beijo, beijo.
0: Eita, Ana. Ana dormiu. Ô, Ana, só teve uma voz feminina hoje aqui, viu? Você falou duas pessoas aí, Solange Couto e Nani Pipo. Só teve uma voz feminina, viu, Ana? O Google te enganou feio hoje, viu, Ana? Alô, meu amigo Djalma, aquele abraço, Djalma. Como é que tá, meu irmão? Tudo bem? Forte abraço pra você. Faz tempo que eu não falo com o Djalma, não vejo o Djalma pessoalmente. Um abraço pra você, tá? Alinka Braga, só sei as vozes de Nani Pipo e Fábio Porchat. Djalma Gaiver, que jura de pé junto que não olha no Google feito Ana Nery. Ele diz aqui, Léo, eu acho que as vozes são Alceu Valença, Nani Pipo e Fábio Porchat. Ele sabe tudo, igual a Ana Nery. Parabéns. Parabéns, viu, Magaive? Meu amigo Rogilson Rodrigues, aquele abraço, grande radialista. Tá conectado com a gente também. Aquele abraço pra você. Deixa eu passar aqui no zap. Mande sua mensagem, 81999-20-3300. Mandar um bom dia aqui pra Hilda, no Encanto, Igaraçu. Cadê a Ademilta? Ademilta de Piedade mandou áudio. Vai, Ademilta!
5: Bom dia, Léo Lima. Tudo bem?
0: Tudo bem.
5: Paz?
0: Tudo bem.
5: Como foi seu São João? Foi bem com a família?
0: Tudo tranquilo.
5: Espero que sim. E que Deus abençoe a nossa terça-feira a todos os ouvintes. Pedrinho Cibal e todos os ouvintes. Estou feliz porque o Brasil conseguiu, né? Os dois gols e um suado, mas conseguiu.
0: Verdade.
5: Tchau.
0: Ó o cachorro, segura o cachorro, Demilta. Deixa eu passar aqui. Luzinete de Bom Jardim. Bom dia, Léo Lima. Deus te abençoe e também abençoe toda a sua família. Amém. Abençoado início de um novo mês para todos nós, com a proteção do grandioso Deus. Toda honra e toda glória ao Senhor nosso Deus. Amém, amém, amém, amém, Luzinete. Pessoal de Bom Jardim, Rádio Cult FM, audiência fechada na cidade. Lisboa.

0: Boa e outros três distritos sob aviso vermelho devido ao calor. Misericórdia. Informação do Ricardo Moura lá de Portugal. Meu amigo, é pra torar, viu? Fátima de Beberibe, cadê o áudio da Fátima? Vai, Fátima, aniversariante do dia. Cadê você, minha querida? Oi? Oi, Fátima. Oi?
1: Não, hoje é meu aniversário.
0: Sim, eu sei.
1: Bom dia pra você. Bom dia pra Magaiva, pra Pedrinha, pra Yuri, pra Sival, pra Marcílio, pra Dona Regina, pra Paula, Cristina, Ivonete, Ivonete daqui, e Boca, Gelinho, Sandro. Um abraço pra Marcílio.
0: Pronto, valeu, Fátima, parabéns, querida. Parabéns pelo seu aniversário. 7h43, daqui a pouco a gente manda mais alôzinho, tá certo? Manda tua mensagem aí, 81999-20-3300.
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3: Oi, eu sou Fabiola Altran e estes são os destaques de hoje. Primeira turma do STF mantém o fim da aposentadoria compulsória como pena máxima para magistrados condenados por faltas disciplinares graves, como assédio sexual e moral. Ainda sobre o Supremo Tribunal Federal, o ministro Flávio Dino liberou para julgamento o processo a respeito das novas eleições para o mandato tampão de governador do Rio de Janeiro. Ministério da Saúde anuncia medidas para preparar o Sistema Único de Saúde para os efeitos do El Niño. Estão previstos R$ 9,8 bilhões de reais em investimentos. Pesquisadores da Universidade Estadual de Oregon, nos Estados Unidos, concluem que perto de 59 mil edifícios foram danificados ou destruídos pelos terremotos na Venezuela. Hoje, pela Copa do Mundo, são 3 jogos. 1 da tarde tem Inglaterra e República Democrática do Congo. Às 5, Bélgica e Senegal. E 9 da noite, Estados Unidos e Bósnia. Da Rádio 2, Fabiola Altran.
0: Obrigado, Fabiola. Olha a hora, são 7 da manhã, 44 minutos, pelo horário de Brasília.
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0: Nós temos aqui no programa vários advogados, né, prestando serviço diariamente aqui no programa do Léo Lima. E hoje é dia da doutora Jane Kelly, advogada especialista em direito do consumidor. Doutora, bom dia.
5: Bom dia, ouvintes do programa do Léo Lima. Bom dia, Léo. Tudo bem?
0: Tudo certo.
5: Vamos falar hoje sobre nome negativado de forma indevida. Vocês já devem ter visto alguém falando: sujaram meu nome, eu nem devo nessa loja, vou lá resolver esse babado. Pois é, nenhuma empresa pode colocar seu nome nos órgãos de proteção ao crédito por uma dívida que não existe ou que já foi paga. Se isso acontecer, o consumidor tem o direito de exigir a retirada da negativação e, dependendo do caso, também pode buscar uma indenização pelos prejuízos sofridos. Por isso, guarde sempre seus comprovantes de pagamento. Até quarta.
0: Até a próxima quarta. Obrigado, doutora Jane Kelly, prestando serviço aqui no programa do Léo Lima, todas as quartas-feiras, 7h46. Bom dia aqui pro Romero Pires, presidente da associação lá no Conjunto Muribeca. Aquele abraço, viu, Romero, na Rua 3. O Rafael Josino tá por aqui também. Bom dia pros amigos da Líder FM de Caraúbas. Alô, Líder FM de Caraúbas, no Rio Grande do Norte. É audiência fechada no programa, meu amigo Pedro Filho. Estamos na rádio e também no Facebook da Líder FM em Caraúbas, no Rio Grande do Norte. Deixa eu ouvir a Célia de Agrestina. Oi, Célia.
6: Bom dia, Léo. Bom dia a todos na escuta. Bom dia para a Ana, para o Adali. Bom dia para o Yuri, a Priscila. Cada um para você, Léo. Que Jesus abençoe. Eita glória, Léo. Louvado seja Deus. Que mensagem, né, Léo? Louvado seja Deus. É desse jeito, Léo, que possamos ser águias, que possamos confiar. Louvado seja Deus, Léo, porque nós chegamos onde nós queremos mesmo, Léo. Bastante, Léo, confiar, Léo. Confiar, ter fé, Léo, botar fé em ação, porque nós venceremos, Léo. porque o nosso Deus, ele é grande, ele pode, Léo, louvado seja Deus, Léo. Então, somente, Léo, estou grata pela esta manhã já recebi minha porção, Léo. Que Deus me possa dar um dia hoje, de quarta-feira, de paz, de bênção, de luz, para você, sua família, para todos que estão na
0: Obrigado.
6: escuta, Léo. Tchau, Léo, fica com Deus, até amanhã, Léo.
0: Obrigado, minha querida. Obrigado pelo carinho, viu? 7h47.
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0: A nossa empreendedora digital está chegando, Senoma Land, bom dia!
7: Bom dia, querido Léo. E a você, ouvinte, está no ar o seu minuto de empreendedorismo Senoma com aroma de café. Puxe a cadeira e senta, ou fique em pé mesmo, mas sintonize com o futuro, porque a nossa capital ganha um marco histórico para o fortalecimento do ecossistema de negócios. O Porto Digital inaugurou oficialmente o NERD, Núcleo de Empreendedorismo e Residência Digital, com um investimento robusto de 18,5 milhões de reais. A iniciativa chega para impulsionar Pernambuco como um polo ainda mais potente de tecnologia, aceleração da inovação empreendedora e conexões estratégicas de mercado. A grande virada do NERD vai muito além de um espaço físico. Essa estrutura não opera como um coworking. Trata-se do novo sistema central de engrenagem aberta que funciona em um casarão histórico totalmente restaurado no coração do Recife, unindo com perfeição e modernidade a nossa herança cultural. A plataforma nasce com metas arrojadas, pois o objetivo é formar 400 novas lideranças executivas, abrigar mais de 200 startups e apoiar diretamente a transformação digital de 150 empresas tradicionais. Como sempre, faço questão de lembrar, os desafios atuais são multidisciplinares e quem resolve ficar antenado sempre busca se atualizar nas informações que trago aqui para se capacitar e compreender que as oportunidades chegam para quem estiver se preparando de forma continuada na educação. O NERD conecta quem deseja inovar diretamente a quem já constrói e investe no mercado, contando com mais de 40 curadores especializados em áreas vitais como inteligência artificial, finanças e varejo, e a União para Microempresas e Negócios Locais ampliarem sua competitividade e criarem pontes definitivas com as novas economias. Maiores informações, acesse o link. Movimento Econômico Porto Digital apresenta a primeira fase do NERD em Casarão Histórico, no Recife Antigo. Porque aqui, junto a você, eu construo negócios humanizados conectados à inovação 5.0. Obrigada, Léo. Deus nos abençoe e até quarta.
0: Até próxima quarta, muito obrigado, Senoma Land. Bom dia, produtor Leonardo Cardoso, está com a gente aqui também. A Cleide Alexandre está acompanhando pela Rádio Alternativa FM de Agrestina. Obrigado pela audiência, muito obrigado. Ó, gente, falando aqui sobre conta de luz, continua com cobrança extra neste mês de julho, viu, ô Milena Abreu? Conta mais.
8: A conta de luz vai continuar pesando mais no bolso do brasileiro em julho. A Agência Nacional de Energia Elétrica manteve acionada a bandeira tarifária amarela neste sétimo mês do ano, o que significa que o consumidor paga uma taxa de R$ 1,88 a cada 100 kWh consumidos. De acordo com a agência, a manutenção da bandeira amarela, que está acionada desde abril, reflete as condições menos favoráveis de geração de energia no país, típicas do período seco, quando há redução nos níveis dos reservatórios das hidrelétricas e necessidade de acionamento de usinas termoelétricas que possuem custo mais elevado. Diante desse cenário, a ANEEL reforça a importância de bons hábitos de consumo para evitar desperdícios e contribuir para a sustentabilidade do setor elétrico. Da Rádio 2, Milena Abreu.
0: Pronto, olha, 7h52 pelo horário de Brasília, 7h52. Vamos falar com esse rapaz aqui agora. Vamos lá, que ele é desenrolado demais.
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0: Professor Kleber Lima está chegando, o nosso amigo de longas datas, grande torcedor do esporte e fala de tecnologia. Bom dia.
10: Bom dia, Léo Lima. Bom dia também a todos os ouvintes. Bom, pessoal, ainda não estou muito bem da voz, mas dá para vocês entenderem melhor hoje. Como é sempre um prazer estar aqui com vocês. Vamos falar um pouquinho hoje, pessoal, de inteligência artificial. É algo que tem crescido de maneira muito, muito rápida. E particularmente hoje eu estou vivendo IA. Né? Eu estou fazendo diversos trabalhos, diversas atividades, diversas situações que eu não imaginava que o IA ia me ajudar. E eu estou me especializando cada vez mais neles, né? Então, entendendo cada um deles. Né? E hoje a gente vai falar do ChatGPT, né? O ChatGPT. Pois bem, é um dos que eu mais utilizo, pessoal. Então, vou passar para vocês o seguinte, que o que é que ele faz? Se você precisar de criar uma imagem, você vai criar. Agora você tem que mandar o comando correto, certo? Você tem que ter uma conversa com ele correta. Não é você, né, perguntar ele o que fazer, é se direcionar ele o que ele vai fazer. Porque assim você vai ter uma eficiência no trabalho do chat. Pois bem, ele está muito, muito bacana. Tem a versão gratuita, né? E tem a versão paga. Mas aquelas pessoas que estão começando a utilizar, elas não precisam pegar a versão paga. É só aquelas pessoas que se acostumaram. Por quê? O que é que acontece com o chat? Ele pega, né, num determinado período do dia ou da quantidade de trabalho que você está fazendo com ele, certo? Ele diz que agora só consegue continuar esse trabalho amanhã. É como se fosse um funcionário que largasse agora e que só, né, amanhã é que vai continuar o trabalho. Quando vocês têm a versão paga, não. Isso é estendido. Então, pessoal, a gente vai falar de várias dicas, de vários comandos. Mas eu já deixo aqui para vocês o seguinte. Qual é a melhor inteligência artificial que vocês gostariam de entender? Então, vou deixar essa enquete aí para vocês. E quando for na próxima quarta-feira, a gente vai falar de comandos, né? Quando for imagens, quando for textos, entre outras coisas, tá bom? Então, hoje é só para clarear vocês. Que Deus ilumine nossa semana, que Deus ilumine nossa quarta-feira. E até próxima quarta-feira, pessoal, se Deus quiser. Tchau, tchau.
0: Um abraço, meu irmão. Obrigado, viu, professor Kleber Lima, falando em tecnologia. Ivan Lima Filho, um abraço para você, Ivan. Tá ligadinho com a gente aqui no programa. Aquele abraço.
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0: Chama agora o xará do Ivan Lima. Ivan Lima é comunicador publicitário. O que eu vou chamar agora, ele é engenheiro, consultor de trânsito, transporte e mobilidade urbana, especialista na área. Ivan, bom dia.
11: Muito bom dia, Léo Lima, a você e a todo seu público ouvinte. Hoje vamos falar sobre o sistema de transporte coletivo de grande capacidade, que iniciou em 2014 por ocasião da Copa do Mundo, que seria no Brasil, que ocorreu, esse sistema denominado BRT, que consistia, no caso, e ele foi implantado, na instituição de dois grandes corredores metropolitanos, que são o Corredor Norte-Sul, com aproximadamente 33 quilômetros de extensão, ligando Igaraçu ao Recife, passando pelos municípios de Abreu Lima, Paulista e Olinda. E o Corredor Leste-Oeste, que possui cerca de 16 quilômetros de extensão e conecta o terminal de Camaragibe, na Zona Oeste, ao centro do Recife, passando pela Avenida Caxangá, Derby e Conde da Boa Vista. Pois bem, Léo, passados mais de 10 anos, o sistema começou a promover a substituição dos veículos BRT por novos ônibus. À primeira vista, essa chegada de novos ônibus parece uma ótima notícia, afinal, os veículos se deterioram, né, e novos veículos significam mais conforto, em tese menos quebras e maior confiabilidade para quem depende do transporte público coletivo. Mas existe um detalhe importante que precisa ser discutido. Os antigos ônibus articulados, que são uma das principais características de um sistema BRT, estão sendo substituídos por ônibus convencionais, um pouco maiores, conhecidos como veículo padrão. Embora modernos, esses veículos transportam significativamente menos passageiros. Enquanto um articulado pode levar cerca de 160 pessoas, um padrão comporta aproximadamente 90. Isso representa uma redução expressiva da capacidade de transporte dentro de um ônibus. Na prática, isso pode significar mais passageiros em pé, maior lotação e, dependendo da frequência das viagens, perda de eficiência operacional do sistema. O BRT foi concebido justamente para transportar grandes volumes de passageiros com rapidez e alta capacidade, e quando se reduz a capacidade dos veículos, o sistema perde uma de suas principais vantagens. É claro que renovar a frota é importante, principalmente diante dos desgastes dos veículos antigos, mas essa renovação deveria preservar ou até ampliar a capacidade do sistema e não reduzi-la. Além dos novos ônibus, continua sendo fundamental recuperar as estações, garantindo manutenção adequada, reforçando a segurança e oferecendo prioridade operacional aos corredores exclusivos, que nem sempre têm. As estações sofreram com vandalismos, furtos de equipamentos e falta de manutenção. Muitas perderam sistemas de iluminação, climatização, portas automáticas e equipamento de informação ao usuário. Em alguns trechos, o embarque passou a correr diretamente pela porta do ônibus, descaracterizando uma das principais vantagens do sistema BRT. Além disso, e muito importante registrar, há uma grande evasão de receita nessas estações. Muitas sem controle, sem segurança, com acesso livre de pagamento, sem pagamento de tarifas. E isso, para um sistema que carece de investimentos, perder receita não me parece algo bom. É preciso que o órgão gestor, no caso, consórcio de municípios, atue no sentido de impedir essa evasão de receita. O transporte público precisa evoluir, não apenas mudar de aparência. Então era isso, amigos ouvintes. Eu sou Ivan Carlos Cunha, engenheiro civil, especialista em mobilidade urbana, e desejo um bom dia a todos e até a próxima semana com a coluna Sinal Amarelo.
0: Obrigado, Ivan. Obrigado, meu irmão. Ó, um BRT consome mais ou menos um litro por quilômetro. Um litro por quilômetro, o articulado BRT, aquele grandão. E esse ônibus urbano aí, esse padrão que o Ivan falou, é de 2,2 a quase 3 quilômetros por litro. Então, o consumo é bem menor e o ônibus é menor também, né? O José Célio mandou um áudio aqui. Oi, Célio.
12: Bom dia, Léo Lima e todos os ouvintes da Rádio Culto FM de Bom Jardim, Pernambuco. Em virtude da Padroeira Santana, ser este mês a ela dedicado. Daqui a pouquinho, após o seu programa, os ouvintes fiquem ligados, porque diretamente da Matriz de Santana haverá a celebração da Santa Eucaristia, presidida pelo Padre Hugo e o Padre Edivan Vasconcelos. Paz e bem, e fiquem com Deus, porque graças a ele a vida continua. Viva Santana! E viva Bom Jardim, que está completando 155 anos no dia 19 de julho.
0: Um abraço, meu irmão. Um abraço aos ouvintes aí de Bom Jardim, Pernambuco, Rádio Cult FM. Acabou o programa. Amanhã tem mais. Ficou um monte de áudio aqui para rolar, gente para falar, gente para mandar alô. Desculpa, tá, gente? O horário estourou. Até amanhã, 7 horas.
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1: Hora certa!
2: 8:12.
3: Bom dia.
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6: Muito bem, a partir de agora está no ar o Jornal Rádio News. Informação em primeiro lugar. Brasil e o mundo passam aqui na sua rádio favorita. Sejam bem-vindos.
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7: Previsão do tempo para quarta-feira, 1º de julho de 2026. Região Centro-Oeste. Em Brasília, previsão de céu claro nesta quarta-feira. Os termômetros da capital federal marcam mínima de 12 e máxima de 25 graus. Umidade relativa do ar gira em torno de 90 a 40%. Cuiabá e Mato Grosso têm tempo aberto, com temperatura mínima de 22 e máxima de 35 graus. A umidade relativa do ar vai de 70 a 30%. Região Nordeste. Salvador, na Bahia, amanhece com céu encoberto nesta quarta-feira. Tem previsão de chuva. Temperatura mínima é de 21 e máxima de 29 graus. Nas horas mais quentes do dia, a umidade do ar é de 95 a 65%. Conceição do Canindé, no Piauí. Comemora aniversário com céu claro pela manhã e acúmulo de nuvens à tarde. A temperatura mínima é de 20 e a máxima de 32 graus. A umidade relativa do ar é de 80 a 30%. Região Norte. Em Rio Branco, no Acre, previsão de céu encoberto, com temperatura mínima de 22 e máxima de 33 graus. A umidade do ar é de 90 a 40%. Alto Alegre, em Roraima. Dia de aniversário com céu encoberto com chuvisco e temperatura mínima de 17 e a máxima de 32 graus. Umidade do ar varia de 100 a 50%. Região Sudeste, na capital do Rio de Janeiro, quarta-feira com céu claro. Os termômetros registram mínima de 16 e máxima de 32 graus. A umidade relativa do ar vai de 95 a 30%. Assis, em São Paulo, completa mais um ano com céu claro. Temperatura mínima de 16 e máxima de 29 graus. Umidade relativa do ar é de 70 a 40%. Região Sul, Curitiba, no Paraná, tem previsão de céu claro. Os termômetros registram mínima de 13 e máxima de 24 graus. A umidade relativa do ar fica entre 90 e 45%. Iraí, no Rio Grande do Sul, sopra velhinhas com céu encoberto, com previsão de pancadas de chuva pela manhã. Termômetros registrando mínima de 16 e máxima de 23 graus. A umidade relativa do ar oscila entre 100 e 80%. Você ouviu a previsão do tempo para quarta-feira, 1º de julho de 2026, com informações do IBGE Cidades e do Instituto Nacional de Meteorologia, INMET.
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8: O presidente Lula enviou à Câmara dos Deputados, nesta segunda-feira, o projeto de lei complementar que aumenta o limite de faturamento do MEI, microempreendedor individual. Pela proposta do governo, o reajuste passa dos atuais R$ 81 mil reais de receita bruta anual para R$ 110 mil já no próximo ano e R$ 140 mil em 2028. A medida também propõe elevar o limite de contratados para dois funcionários, o dobro do que é permitido hoje. Segundo o presidente da Câmara dos Deputados, Hugo Mota, a proposta será encaminhada para a comissão especial que discute o tema. Pelas redes sociais, Mota afirmou que essa matéria faz parte de uma negociação direta que liderou, junto à aprovação da PEC, do fim da escala 6x1. O aumento do teto para o enquadramento como MEI já está em discussão em uma comissão especial criada na Câmara há 2 meses, para analisar outro projeto de lei complementar de 2021 de teor semelhante. Segundo o Ministério do Empreendedorismo, a atualização proposta pelo governo atende a uma demanda histórica do setor e corrige uma defasagem acumulada desde 2018, quando o teto atual entrou em vigor. Além disso, a pasta destacou que a inflação e o crescimento natural das receitas tornaram a manutenção dos empreendedores no modelo simplificado cada vez mais difícil. E completou que a ideia do executivo é oferecer suporte a essa evolução do setor e oferecer bases sólidas para o desenvolvimento sustentável dos pequenos negócios.
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3: As micro e pequenas empresas continuam liderando a geração de empregos no Brasil. Levantamento do Sebrae aponta que o país possui cerca de 24 milhões de pequenos negócios em atividade, responsáveis por 95% das empresas existentes. O segmento também responde por 26,5% do Produto Interno Bruto e movimenta aproximadamente R$ 51 bilhões por mês em salário. Em 2025, as micro e pequenas empresas abriram 8 em cada 10 vagas formais de trabalho no país, segundo o levantamento. Os dados foram divulgados durante as comemorações do Dia Internacional das Micro, Pequenas e Médias Empresas, criado pela Organização das Nações Unidas para destacar a importância desses empreendimentos na economia e na geração de emprego e renda.
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9: A obrigatoriedade de inscrição no Cadastro Nacional de Pessoa Jurídica, o CNPJ, para pessoas físicas que exercem determinadas atividades econômicas e precisam emitir documentos fiscais, foi adiada para 1º de janeiro de 2027. A decisão foi anunciada pela Receita Federal e pelo Comitê Gestor do Imposto sobre Bens e Serviços. Com o adiamento, os contribuintes terão mais tempo para se adaptar, enquanto a Receita Federal desenvolve um sistema simplificado de inscrição no CNPJ, inspirado no modelo utilizado pelo microempreendedor individual, o MEI. A mudança não significa que toda pessoa física precisará abrir um CNPJ. A obrigatoriedade alcança apenas pessoas físicas que exerçam determinadas atividades econômicas e que, pelas regras da reforma tributária, precisem emitir documentos fiscais para recolhimento da Contribuição sobre Bens e Serviços, a CBS, e do Imposto sobre Bens e Serviços, o IBS. Entre os grupos que podem ser impactados estão profissionais autônomos e liberais, que ganham mais de R$ 40.500 por ano, prestadores de serviços que ganham mais de R$ 40.500 por ano, produtores rurais com renda bruta acima de R$ 3.600.000 por ano e pessoas que atuam como fornecedores de bens ou serviços. Outros casos ainda poderão ser definidos pela regulamentação da reforma tributária. A Receita Federal informou que está desenvolvendo um novo modelo simplificado de inscrição no CNPJ, inspirado no sistema atualmente utilizado pelo MEI. A proposta é oferecer cadastro digital e automatizado, redução das exigências burocráticas, processo de inscrição mais rápido e integração com plataformas de emissão de documentos fiscais eletrônicos. Segundo o cronograma divulgado, o sistema deverá ser disponibilizado em novembro de 2026, antes da entrada em vigor da obrigatoriedade. Em nota, a Receita Federal e o Comitê Gestor do IBS informaram que antes do lançamento do sistema, será disponibilizado um ambiente de testes, um sandbox, para adaptação dos emissores de documentos fiscais. Os órgãos também anunciaram a publicação de manuais técnicos e orientações aos contribuintes.
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10: A África do Sul vive dias de intensos protestos contra imigrantes. Milhares de pessoas de outros países africanos já haviam fugido do país antes do prazo estabelecido para que estrangeiros sem documentos deixassem o território. Lojas fecharam e trabalhadores estrangeiros permaneceram em casa, antecipando-se a novos distúrbios após meses de agitação que geraram condenação internacional. Pelo menos 4 pessoas foram mortas e milhares de estrangeiros foram expulsos de suas casas, enquanto outros tiveram seus negócios e propriedades vandalizados. Manifestantes alegam que imigrantes têm roubado empregos e sobrecarregado os serviços públicos. A líder do movimento anti-imigrante afirmou que o grupo organizará marchas semanais até que seus objetivos sejam alcançados, pedindo que os recursos nacionais sejam utilizados para expulsar os imigrantes ilegais do país nos próximos 6 meses.
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10: O número de mortos na Venezuela após o terremoto duplo que atingiu o país subiu para 1.943, segundo informações divulgadas pelo governo venezuelano. O balanço de feridos também quase dobrou, chegando a 10.571 pessoas. As equipes de resgate continuam mobilizadas no 6º dia de buscas por sobreviventes sob os escombros, com 6.461 pessoas já resgatadas com vida. No entanto, a preocupação cresce à medida que o tempo passa, diminuindo as chances de encontrar mais pessoas vivas. Uma estimativa da Organização das Nações Unidas, ONU, aponta que cerca de 50 mil pessoas ainda estão desaparecidas. Os sismos que devastaram a região norte do país foram os mais fortes na Venezuela em mais de 100 anos.
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10: A Suprema Corte dos Estados Unidos proferiu decisões finais em diversos casos, com destaque para a tentativa do presidente Donald Trump de acabar com a cidadania automática para todos os que nascem no país. A medida republicana visa barrar a concessão de cidadania a filhos de imigrantes ou turistas nascidos em solo americano. Historicamente, os Estados Unidos concedem cidadania pelo princípio de jus soli, ou direito de solo, o que significa que todos os nascidos no território americano são cidadãos, com poucas exceções pontuais. A proposta de Trump pode ser considerada inconstitucional. Na feira, o mais alto tribunal do país já havia imposto 3 derrotas a Trump em outros casos, concedendo-lhe apenas uma vitória. A decisão de hoje sobre a cidadania automática é aguardada com grande expectativa.
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0: 8:26.
1: Bom dia.
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4: Estamos de volta e agora vamos falar de esporte aqui no Jornal Rádio News.
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5: E a eliminação da Alemanha diante do Paraguai não foi um caso isolado na Copa do Mundo de 2026. O futebol sul-americano apresenta uma superioridade marcante diante dos representantes europeus no Mundial disputado nos Estados Unidos, México e Canadá. Nos primeiros 7 confrontos entre seleções da América do Sul e da Europa, o balanço aponta 4 vitórias sul-americanas, 2 empates e apenas 1 triunfo do velho continente.
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5: E a imprensa alemã foi implacável após a eliminação da Copa do Mundo de 2026, descrevendo os acontecimentos como mais um pesadelo para o futebol alemão, depois da derrota nos pênaltis para o Paraguai. Eliminada nas penalidades após um empate de 1-1 no tempo regulamentar, a seleção alemã não consegue chegar às oitavas de final em 3 mundiais consecutivos. Mais um pesadelo para o futebol alemão. Uma eliminação vexatória contra o Paraguai. Desperdiçamos 3 pênaltis, lamentou o jornal alemão Bild na página inicial de seu site, ao lado de uma imagem do zagueiro alemão Valdemar Anton com as mãos na cabeça.
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5: Vitória contra o Paraguai. Desperdiçamos 3 pênaltis, lamentou o jornal alemão Bild na página inicial de seu site, ao lado de uma imagem do zagueiro alemão Valdemar Anton com as mãos na cabeça.
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5: E o Tatuí conquistou em quadra o direito de pleitear uma vaga no NBB após ganhar a Liga Ouro por 3-1 contra o Brusque. Ele é o único time que poderia ascender para a elite do basquete. A equipe do interior paulista fez seu planejamento, correu atrás de patrocínio e, na hora de tomar a decisão, percebeu que agora não é o melhor momento. O Tatuí decidiu ficar na Liga Ouro. A informação foi confirmada pelo próprio clube ao UOL. Para Emanuel Lopes Cardoso, gestor do Tatuí, é melhor dar meio passo para frente do que dar 3 para trás no futuro.
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6: O Supremo Tribunal Federal suspendeu por 90 dias a aplicação de multas e outras sanções previstas nas novas regras de saúde mental no ambiente de trabalho, em vigor desde maio deste ano. A decisão é do ministro André Mendonça e envolve a norma regulamentadora número 1, a NR1, que passou a exigir que empresas identifiquem e gerenciem riscos psicossociais, como excesso de carga de trabalho, pressão constante e assédio no ambiente de trabalho. Segundo o ministro, os critérios para aplicação das penalidades ainda não estão esclarecidos objetivamente. Por isso, foi aberto um período de diálogo para definir como será feita a fiscalização das regras. A decisão atendeu uma ação apresentada pela Confederação Nacional dos Estabelecimentos de Ensino, a Confenem, que questiona a falta de parâmetros objetivos para orientar empresas e fiscalizadores. Conforme o ministro, mesmo com a suspensão das multas, as empresas continuam obrigadas a adotar medidas para prevenir riscos psicossociais e proteger a saúde dos trabalhadores. Nesse caso, apenas a aplicação de penalidades está suspensa. O tema será discutido pelo Núcleo de Solução Consensual de Conflitos do STF. Após 90 dias, o processo volta para análise do relator. A decisão ainda será avaliada pelo plenário do Supremo. A sessão virtual está prevista para ser realizada entre os dias 7 e 18 de agosto de 2026.
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7: A nova pesquisa BTG Nexus mostra que a corrida presidencial segue marcada por diferenças entre as regiões do país. O levantamento aponta vantagem de Flávio Bolsonaro no Sul e no Norte e Centro-Oeste, enquanto o presidente Lula lidera no Nordeste. No Sudeste, a disputa permanece equilibrada. No primeiro turno, Flávio Bolsonaro aparece na frente no Sul, com 43% das intenções de voto no primeiro cenário e 45% no segundo. No Norte e Centro-Oeste, ele registra 38% em um cenário e 36% no outro. Já Lula mantém vantagem no Nordeste, com 59% e 61% das intenções de voto nos dois cenários. No Sudeste, o presidente aparece numericamente à frente, com 38% e 39%, enquanto Flávio Bolsonaro soma 36% e 37%. Em um eventual segundo turno, Flávio Bolsonaro lidera no Sul, com 51%, e no Norte e Centro-Oeste, com 52%. Lula mantém ampla vantagem no Nordeste, onde alcança 66%. No Sudeste, há empate, com 45% para cada candidato. A pesquisa também mostra que a avaliação e a aprovação do governo Lula acompanham esse cenário. O Nordeste concentra os melhores índices,

0: com 54% de avaliação ótima ou boa e 65% de aprovação. Já no Sul, apenas 30% avaliam o governo como ótimo ou bom, enquanto 54% ou consideram ruim ou péssimo. O levantamento foi realizado por telefone entre os dias 12 e 14 de junho, com 2.017 eleitores. A margem de erro é de 2 pontos percentuais, com 95% de nível de confiança.
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2: A Frente Parlamentar da Agropecuária manifestou preocupação, afirmando que os recursos destinados ao Plano Safra são insuficientes para atender às necessidades do setor. O alerta foi feito em meio a discussões sobre o financiamento da produção agrícola no país. Segundo a Frente Parlamentar da Agropecuária, a demanda por crédito e investimentos no agronegócio brasileiro é crescente e o montante atual do Plano Safra não acompanha essa evolução. A situação pode impactar o planejamento e a expansão das atividades rurais. Representantes do setor buscam diálogo com o governo para revisar os valores e garantir um suporte financeiro mais robusto, essencial para a manutenção da produtividade e competitividade do agronegócio nacional.
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3: O ministro Edson Fachin, do Supremo Tribunal Federal, defendeu a implementação da inteligência artificial no judiciário brasileiro. A declaração foi feita em um contexto de sobrecarga do sistema, que atualmente lida com impressionantes 75 milhões de processos. Fachin ressaltou que a IA pode ser uma ferramenta crucial para otimizar a análise de dados, agilizar trâmites e auxiliar na tomada de decisões, contribuindo para uma justiça mais eficiente e acessível. A tecnologia seria um apoio fundamental para os magistrados. A discussão sobre a modernização do judiciário ganha força com o objetivo de reduzir o acúmulo de processos e garantir uma resposta mais rápida à população, sem comprometer a qualidade e a imparcialidade das decisões.
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2: Um levantamento divulgado pelo Conselho Nacional de Justiça revela um cenário alarmante. Mais de 66% dos presídios no Brasil operam com superlotação. Os dados expõem a grave crise do sistema carcerário nacional. A superlotação acarreta uma série de problemas, incluindo a precarização das condições de vida dos detentos, aumento da violência e dificuldades na ressocialização. A situação afeta diretamente a dignidade humana e a eficácia do sistema penal. O CNJ tem trabalhado para buscar soluções e cobrar ações das autoridades competentes para enfrentar o problema, que exige investimentos em infraestrutura, políticas de desencarceramento e alternativas penais.
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4: Essas foram as últimas de hoje do Jornal Rádio News. Voltaremos na próxima edição. Fique ligado.
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e fala a respeito de arrependimento, sofrimento e confiança. É o Salmo de Davi. Traz orientações atuais. Permaneça conosco. Com certeza o Espírito Santo irá ministrar tremendamente aos nossos corações. Só que antes nós iremos escutar um lindo musical e logo em seguida retornaremos com o ensinamento da Palavra de Deus. Vamos ao musical.

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Hoje nós iremos estudar o Salmo de número 6, que fala a respeito de arrependimento, sofrimento e direção. Nele, Davi clama a Deus em meio à dor física, emocional e espiritual. Na realidade, ele clama por misericórdia. Vamos extrair do Salmo 6 algumas lições, as principais lições para as nossas vidas. No versículo 1, o salmista começa falando o seguinte: Senhor, não me repreendas na tua ira, nem me castigues no teu furor. Aqui o salmista se dirige a Deus, chamando ele de quê? De Senhor, reconhecendo o quê? Sua soberania, o seu poder. O salmista também, ele mostra através desse salmo que ele estava consciente da sua condição e reconhece ali o quê? A sua falha. Ele reconhece que na realidade cometeu erros. É tanto que ele está clamando a Deus para que Deus não castigue ele naquele momento de ira, certo? Então ele reconheceu, está reconhecendo que errou. A súplica para não ser repreendido ou castigado na ira de Deus, na realidade indica o quê? Um arrependimento. Ele está mostrando arrependimento das suas ações, ou seja, algo que ele realizou que não agradou a Deus. Ele tinha esse entendimento daquilo que ele tinha feito que era errado e ele clama ao Senhor para que Deus não repreenda ele na ira. Olha, todos nós, sem exceção, erramos. Nós somos falhos, limitados. Não adianta nós querermos comprar Deus com o nosso discurso. Se houve erro, precisamos reconhecê-los. E após reconhecer, clamar ao Senhor por misericórdia. Foi isso que o salmista fez no versículo 2. É tanto que ele fala no versículo 2 o seguinte: Tem misericórdia de mim, Senhor, porque eu sou fraco. Sara-me, Senhor, porque os meus ossos estão perturbados. Aqui o salmista ele reconhece sua condição de fraqueza. Ele admite que tem limitações, ele admite que ele é frágil. É tanto que ele fala: Tem misericórdia de mim, Senhor, porque eu sou fraco. Então ele estava caindo, ele estava se entregando ao pecado. Ao pedir misericórdia, também ele está mostrando o quê? Humildade. Ele está reconhecendo o seu erro, ele está clamando por misericórdia, ele está mostrando o quê? Humildade. E ao mesmo tempo, ele tinha ciência que ele precisava da compaixão divina. Porque se Deus não usasse de misericórdia, se Deus não usasse de compaixão, ele seria de uma certa forma destruído. O salmista aqui ele mostra um estado de sofrimento físico e emocional. Quando ele também fala o seguinte: os meus ossos estão perturbados. Aqui ele pode estar o quê? Mostrando que aquilo que ele estava fazendo estava trazendo algum desconforto para o seu físico, estava trazendo desconforto para o seu espírito. Por isso que ele fala: os meus ossos estão perturbados. Se você analisar do versículo 6 em diante, o salmista ele fala o seguinte: já estou cansado do meu gemido. Toda noite faço nadar a minha cama. Molho o meu leito com as minhas lágrimas. Já os meus olhos estão consumidos pela mágoa e têm envelhecido por causa dos meus inimigos. Aqui ele começa falando o quê? Já estou cansado do meu gemido. Ele já estava sofrendo com aquela situação. E aquela situação que ele estava vivendo, estava fazendo, ao invés de ele ter uma noite de sono tranquila, ele deitava para dormir e as lágrimas saíam dos seus olhos. E ele menciona aqui algo relacionado à mágoa. Provavelmente situações que levou ele a ficar chateado, triste e até mesmo magoado. E a mágoa é algo que destrói a saúde da pessoa. A mágoa destrói a mente da pessoa, as emoções da pessoa. Sendo assim, a mágoa é algo satânico. Nunca aceite no seu coração nenhum sentimento de mágoa. Aprenda
a liberar perdão. Porque a mágoa leva você a ficar doente. Então aqui o salmista ele mostra não dormindo bem, deitando para dormir chorando, certo? As lágrimas corriam nos olhos dele, molhando ali o travesseiro, o leito, certo? Ao mesmo tempo ele estava sendo consumido pela mágoa, isso estava levando ele à destruição. No versículo de número 8 ele fala o seguinte, Salmo 6, versículo 8: apartai-vos de mim todos que praticai a iniquidade, porque o Senhor já ouviu a voz do meu lamento, o Senhor já ouviu a minha súplica, o Senhor aceitará a minha oração. Aqui você já consegue observar o salmista, ele reagindo à situação que ele se encontrava. Porque agora ele já fala o seguinte, olha, quem está preso na iniquidade, essas pessoas que são más, essas pessoas vão se afastar. Elas não vão estar mais próximas de mim. O Senhor já ouviu a minha súplica. Então ele mesmo sofrendo, reconhecendo as limitações dele, o coração magoado, ele continuava clamando ao Senhor, suplicando. Em um determinado momento, Deus ouviu a súplica dele. É tanto que ele fala, o Senhor já ouviu a minha súplica. O Senhor aceitará a minha oração. Olha que lindo. Aqui ele já reconhece Deus mudando o cativeiro dele, Deus mudando a história dele. Se você tem passado por lutas, adversidades, se pessoas têm pisado na bola contigo, se pessoas têm te abandonado, agido com injustiça, ore a Deus. Não deixe o teu coração ficar escravizado pela mágoa. Não, não. Ore ao Senhor. Busca ao Senhor que Deus pode mudar a sua história. É tanto que no versículo 10 ele fala o seguinte, envergonhem-se e perturbem-se todos os meus inimigos. Tornem atrás e envergonhe-se num momento. Aquele já está o quê? Tão confiante. Ciente que Deus estava ouvindo ele. Que agora ele já sabia que quem seria envergonhado não seria ele, e sim os seus inimigos. Aqueles que se levantavam contra ele seriam envergonhados. Depois de clamar a Deus, Davi ele começa a expressar a confiança de que Deus estava ouvindo a sua oração ou as suas orações. Mesmo quando a resposta demora, nunca se esqueça disso, Deus ouve um coração sincero. Deus ouve uma pessoa sincera. Deus ouve a um clamor sincero. É tanto que Tiago, capítulo 5, versículo 16, o texto fala, a oração feita por um justo pode muito em seus efeitos. Olha a importância da oração. Olha a importância de você clamar ao Senhor com sinceridade. Se você tem mágoa no coração, não adianta você ficar falando, não, eu não tenho nada contra ninguém. Não, não adianta. Você clame a Deus, meu Deus. Se o Senhor sondar o meu coração, o Senhor vai ver que está com mágoa. Eu não aceito isso. Eu quero que o Senhor purifique o meu coração. Eu não aceito esse sentimento aí na minha vida. O Senhor sabe que o meu desejo é que essa pessoa morra, o meu desejo é que essa pessoa sofra, o meu desejo é que essa pessoa quebre a cara na vida, que tudo dê errado na vida dela, mas eu não posso permitir esse sentimento dentro de mim. Eu sou nova criatura, eu tenho o Senhor como meu Salvador. Isso é uma oração sincera para aqueles que têm mágoa no coração. Não adianta a pessoa falar, ah, eu não tenho nada contra ele, que Deus abençoe ele, mas Deus olha para o coração e fala, não é isso que está dentro do seu coração. Então não esqueça, para Deus agir, ele precisa encontrar um coração sincero. Se não encontrar um coração sincero, não tem como Deus agir. Então esse salmo aqui que nós estamos estudando, esse salmo de número 6, nos traz muitas revelações, muitos ensinamentos. Nós podemos observar também, através desse salmo, a dor não é o fim da história. Não é porque você está passando por uma dor, por uma luta, que ali é finalizou, pronto, perdeu, não tem mais jeito, a sua vida vai ser isso. Não, a dor não é o fim da história, a vida continua. O salmo fala sobre isso. Certo? Aquilo que começa com lágrimas, termina em confiança. Talvez hoje você está chorando, mas tenha confiança, levante a sua cabeça. Deus está contigo. A sua história pode ser transformada. Esse salmo também nos mostra
que o sofrimento não tem a palavra final. A palavra final vem do Senhor. Mesmo em meio à dor, podemos confiar que Deus transforma o cenário. No Salmos 30, versículo 5, o Salmo fala o seguinte: o choro pode durar uma noite, mas a alegria vem pela manhã. Olha que lindo. O choro pode durar uma noite, mas a alegria vem pela manhã. O que está mostrando é o seguinte: você pode sim ter um momento de sofrimento. A noite aqui simboliza as trevas, aquele momento de luta, de adversidade. Você pode sim se deparar com situações adversas, mas a alegria vem pela manhã. Ou seja, aqui mostra o que é a luz. Aqui mostra a solução, a saída do problema. O choro pode durar uma noite, a luta pode vir, pode surgir durante um tempo. Mas Deus traz o quê? A resposta, traz a luz. Jesus Cristo é a luz. Ele tem a solução para todos os nossos problemas. Sendo assim, o Salmo 6 trata de temas presentes no nosso dia, nos nossos dias, correto? O Salmo 6 é bem presente, é bem atual. Por quê? Porque fala sobre sofrimento emocional. Olha aqui em nossos dias o que nós encontramos de pessoas com sofrimentos emocionais, pessoas com traumas, pessoas com síndrome do pânico, pessoas com problemas mentais, pessoas que estão adoecendo emocionalmente, pessoas que estão perdendo o controle da mente. Então é um salmo atual. Mas nunca se esqueça, Mateus capítulo 11, versículo 28, Jesus Cristo falou: vinde a mim, todos os que estão cansados e sobrecarregados, e eu vos aliviarei. Nunca se esqueça disso. Está enfrentando problemas emocionais ou qualquer outro tipo de problema? Jesus Cristo, ele tem a solução. Esse Salmo 6 também nós podemos observar que mostra sobre a fragilidade humana. O homem, ele é frágil, e quando ele inventa de querer vencer da força do seu braço, não dá certo. Ele precisa de um suporte, ele precisa de Cristo. Não se esqueça que João capítulo 15, versículo 5, Jesus Cristo falou: sem mim nada podeis fazer. Ou seja, não tem como você vencer sem Deus. Não tem como você vencer se Deus não te der o suporte. Não tem salvação longe de Cristo. Na realidade, qual é a mensagem principal, a mensagem central do Salmo 6? Bom, podemos ver o quê? Que na dor, no arrependimento e na fraqueza, podemos clamar a Deus, porque Ele ouve e responde com misericórdia. Então não se esqueça disso. No momento de dor, em um momento de arrependimento, em um momento de fraqueza, clame ao Senhor, que Ele ouve e Ele responde com misericórdia. Podemos ser sinceros diante de Deus. Deus se importa com a nossa dor. O sofrimento em determinados pontos pode até nos aproximar mais de Deus. E nunca se esqueça, a oração transforma o desespero em esperança. Mesmo em lágrimas, Deus continua ouvindo. Então esse Salmo 6 nos traz revelações fortíssimas. Guarde no seu coração cada uma delas. Eu quero orar nesse momento por todos, eu quero clamar ao Senhor por todos. E no próximo programa, se Deus quiser, nós iremos abordar o Salmo de número 7, e eu tenho certeza que essa série de mensagens irá fortalecer muito a nossa fé, porque nós estamos estudando todos os Salmos, são 150 no total. Vamos orar? Vamos falar com Deus? Pai, em o nome do Teu Filho Jesus Cristo, eu entro na Tua presença em oração. O Salmo 6 fala a respeito de arrependimento, sofrimento e confiança. O salmista Davi clamava ao Senhor no meio da dor física, dor emocional e dor espiritual. Ele clamava por misericórdia. Ele reconhecia as limitações dele. Ele sabia que o Senhor era soberano e é soberano. Nós nunca podemos nos esquecer disso, que o Senhor é soberano e que o Senhor possa estender a misericórdia do Senhor sobre as nossas vidas, que somos falhos, somos limitados, precisamos do Senhor. Que envergonhado e confundido serão os nossos inimigos, sejam os nossos inimigos, e que possamos, meu Pai, verdadeiramente crescer diante de Ti, frutificando, Pai,
para o teu reino. Eu vou usar a autoridade que o Senhor tem me dado e, como ministro do teu evangelho, Pai, eu repreendo toda e qualquer ação contrária. Eu falo mal, você não pode agir na vida dessas pessoas. Pega tudo o que é teu e saia, em o nome do Senhor Jesus Cristo. Eu abençoo, meu Pai, a vida desse homem, a vida desta mulher, com as bênçãos que enriquecem e não acrescentam dores, para a tua glória. Amém e glória a Deus. Tome posse da sua bênção. Você recebeu o ensinamento da palavra. Você recebeu uma oração. A semente foi plantada no seu coração. Agora cabe a você fazer por onde Deus crescer na sua vida. Porque Deus, ele não pode agir na sua vida se você não der permissão, se você não se aproximar dele, se você não buscá-lo. Ele é o caminho, a verdade e a vida. Mas ele não pode forçar você a querer ele. É você que de livre e espontânea vontade tem que aceitá-lo, tá bom? Olha, nós estamos chegando ao fim do programa de hoje. Nós iremos nesse momento escutar um lindo musical e logo em seguida o programa finaliza por hoje. Deus abençoe a todos, fiquem na paz do Senhor Jesus.

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1: 9:46.
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2: Muito bem, senhoras e senhores, está entrando no ar o programa que faz você voltar no tempo e recordar as grandes emoções da sua vida. Está no ar o The Music nessa quarta-feira, meiuca de semana. Como é que tá por aí, gente? Tudo bem? Tudo tranquilo? A partir de agora tem 2 horas de muito som aqui do passado pra você. Aumenta o som aí porque o The Music já está no ar.

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3: A África do Sul vive dias de intensos protestos contra imigrantes. Milhares de pessoas de outros países africanos já haviam fugido do país antes do prazo estabelecido para que estrangeiros sem documentos deixassem o território. Lojas fecharam e trabalhadores estrangeiros permaneceram em casa, antecipando-se a novos distúrbios após meses de agitação que geraram condenação internacional. Pelo menos 4 pessoas foram mortas e milhares de estrangeiros foram expulsos de suas casas, enquanto outros tiveram seus negócios e propriedades vandalizados. Manifestantes alegam que imigrantes têm roubado empregos e sobrecarregado os serviços públicos. A líder do movimento anti-imigrante afirmou que o grupo organizará marchas semanais até que seus objetivos sejam alcançados, pedindo que os recursos nacionais sejam utilizados para expulsar os imigrantes ilegais do país nos próximos 6 meses.
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6: Previsão do tempo para quarta-feira, 1º de julho de 2026. Região Norte, em Rio Branco, no Acre, previsão de céu encoberto, com temperatura mínima de 22 e máxima de 33 graus. A umidade do ar é de 90% a 40%. Alto Alegre, em Roraima, dia de aniversário com céu encoberto com chuvisco e temperatura mínima de 17 e a máxima de 32 graus. Umidade do ar varia de 100% a 50%. Você ouviu a previsão do tempo para quarta-feira, 1º de julho de 2026.
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8: Hora certa.
9: 10 horas e 23 minutos.
10: Bom dia.
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0: Ei, você aí, estamos de volta pra você ouvir o The Music Coffee Time. Aqui você aumenta o volume e a gente toca o melhores dos anos 70, 80, 90 aqui no The Music Coffee Time.
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0: Você está sintonizado nos grandes sucessos do passado. A gente traz de volta para o presente aqui no The Music Coffee Time. A gente volta já, depois do intervalo tem mais.
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2: O número de mortos na Venezuela após o terremoto duplo que atingiu o país subiu para 1.943, segundo informações divulgadas pelo governo venezuelano. O balanço de feridos também quase dobrou, chegando a 10.571 pessoas. As equipes de resgate continuam mobilizadas no sexto dia de buscas por sobreviventes sob os escombros, com 6.461 pessoas já resgatadas com vida. No entanto, a preocupação cresce à medida que o tempo passa, diminuindo as chances de encontrar mais pessoas vivas. Uma estimativa da Organização das Nações Unidas, ONU, aponta que cerca de 50 mil pessoas ainda estão desaparecidas. Os sismos que devastaram a região norte do país foram os mais fortes na Venezuela em mais de 100 anos.
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4: Previsão do tempo para quarta-feira, 1º de julho de 2026. Região Nordeste. Salvador, na Bahia, amanhece com céu encoberto nesta quarta-feira. Tem previsão de chuva. Temperatura mínima é de 21 e máxima de 29 graus. Nas horas mais quentes do dia, a umidade do ar é de 95% a 65%. Conceição do Canindé, no Piauí. Comemora aniversário com céu claro pela manhã e acúmulo de nuvens à tarde. A temperatura mínima é de 20 e a máxima de 32 graus. A umidade relativa do ar é de 80% a 30%. Você ouviu a previsão do tempo para quarta-feira, 1º de julho de 2026.
5: Dez horas e 42 minutos.
6: Bom dia.
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8: 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Aumente o volume.
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0: Oh, que bacana! 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A gente volta já, não sai daí.
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3: A Suprema Corte dos Estados Unidos proferiu decisões finais em diversos casos, com destaque para a tentativa do presidente Donald Trump de acabar com a cidadania automática para todos os que nascem no país. A medida republicana visa barrar a concessão de cidadania a filhos de imigrantes ou turistas nascidos em solo americano. Historicamente, os Estados Unidos concedem cidadania pelo princípio de jus soli, ou direito de solo, o que significa que todos os nascidos no território americano são cidadãos, com poucas exceções pontuais. A proposta de Trump pode ser considerada inconstitucional. Na feira, o mais alto tribunal do país já havia imposto 3 derrotas a Trump em outros casos, concedendo-lhe apenas uma vitória. A decisão de hoje sobre a cidadania automática é aguardada com grande expectativa.
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5: Previsão do tempo para quarta-feira, 1º de julho de 2026. Região Centro-Oeste. Em Brasília, previsão de céu claro nesta quarta-feira. Os termômetros da capital federal marcam mínima de 12 e máxima de 25 graus. Umidade relativa do ar gira em torno de 90 a 40%. Cuiabá e Mato Grosso têm tempo aberto, com temperatura mínima de 22 e máxima de 35 graus. A umidade relativa do ar vai de 70 a 30%. Você ouviu a previsão do tempo para quarta-feira, 1º de julho de 2026.
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7: Hora certa.
8: 10 horas e 58 minutos.
9: Bom dia.
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0: As grandes emoções do passado estão de volta aqui no The Music Coffee Time. Aumente o volume.
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0: Oh, que bacana! The Music of Time, as grandes emoções da sua vida. A gente volta já, não sai daí.
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5: A África do Sul vive dias de intensos protestos contra imigrantes. Milhares de pessoas de outros países africanos já haviam fugido do país antes do prazo estabelecido para que estrangeiros sem documentos deixassem o território. Lojas fecharam e trabalhadores estrangeiros permaneceram em casa, antecipando-se a novos distúrbios após meses de agitação que geraram condenação internacional. Pelo menos 4 pessoas foram mortas e milhares de estrangeiros foram expulsos de suas casas, enquanto outros tiveram seus negócios e propriedades vandalizados. Manifestantes alegam que imigrantes têm roubado empregos e sobrecarregado os serviços públicos. A líder do movimento anti-imigrante afirmou que o grupo organizará marchas semanais até que seus objetivos sejam alcançados, pedindo que os recursos nacionais sejam utilizados para expulsar os imigrantes ilegais do país nos próximos 6 meses.
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6: Previsão do tempo para quarta-feira, 1º de julho de 2026. Região Sudeste, na capital do Rio de Janeiro, quarta-feira com céu claro. Os termômetros registram mínima de 16 e máxima de 32 graus. A umidade relativa do ar vai de 95% a 30%. Assis, em São Paulo, completa mais um ano com céu claro. Temperatura mínima de 16 e máxima de 29 graus. Umidade relativa do ar é de 70% a 40%. Você ouviu a previsão do tempo para quarta-feira, 1º de julho de 2026.
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8: Hora certa!
9: 11 horas e 14 minutos.
10: Bom dia.
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0: Atenção, senhores passageiros, estamos de volta com The Music of Time.
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0: Isso é The Mills Coffee Time. As grandes emoções da sua vida estão aqui. A gente volta já.
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5: O número de mortos na Venezuela após o terremoto duplo que atingiu o país subiu para 1.943, segundo informações divulgadas pelo governo venezuelano. O balanço de feridos também quase dobrou, chegando a 10.571 pessoas. As equipes de resgate continuam mobilizadas no sexto dia de buscas por sobreviventes sob os escombros, com 6.461 pessoas já resgatadas com vida. No entanto, a preocupação cresce à medida que o tempo passa, diminuindo as chances de encontrar mais pessoas vivas. Uma estimativa da Organização das Nações Unidas, ONU, aponta que cerca de 50 mil pessoas ainda estão desaparecidas. Os sismos que devastaram a região norte do país foram os mais fortes na Venezuela em mais de 100 anos.
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7: Previsão do tempo para quarta-feira, 1º de julho de 2026. Região Sul, Curitiba, no Paraná, tem previsão de céu claro. Os termômetros registram mínima de 13 e máxima de 24 graus. A umidade relativa do ar fica entre 90 e 45%. Iraí, no Rio Grande do Sul, sopra velhinhas com céu encoberto, com previsão de pancadas de chuva pela manhã. Termômetros registrando mínima de 16 e máxima de 23 graus. A umidade relativa do ar oscila entre 100 e 80%. Você ouviu a previsão do tempo para quarta-feira, 1º de julho de 2026.
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9: Hora certa!
10: 11 horas e 33 minutos.
11: Bom dia.
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0: Eita, coisa boa, de volta com o nosso The Music Coffee Time. Então aumenta aí o volume, estamos chegando de volta com os grandes clássicos pra você.
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0: E essas são as últimas de hoje, dessa quarta-feira, da edição especial do The Music Coffee Time. Obrigado aí pela tua sintonia, pela tua paciência. A gente sempre tá aqui ligado em você, de segunda a sábado, levando alegria no teu rádio. A gente volta amanhã, na quinta-feira.
1: A cada estrela no céu, sinto a presença de quem já se foi. A vida é uma jornada e a morte é apenas uma mudança de paisagem. Na eternidade das lembranças, encontramos consolo para a finitude da vida. A saudade é a melodia que toca suavemente nos corações que amam.

Na ausência de quem amamos, vemos o mundo se desbotar aos poucos e a chuva cai como a saudade, lenta e persistente, preenchendo o vazio com memórias de um tempo que se foi.

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1: A Costa do Marfim foi derrotada por 2-1 pela Noruega e deu adeus à Copa do Mundo de 2026. Os noruegueses abriram o placar ainda no primeiro tempo com Antônio Nussa. Na etapa final, Ahmad Diallo deixou tudo igual para os africanos, mas quando o jogo caminhava para a prorrogação, Erling Haaland apareceu aos 41 minutos para marcar o gol da vitória e garantir a classificação. Com o resultado, a Noruega avançou às oitavas de final e agora terá um grande desafio pela frente: enfrentar o Brasil no próximo domingo, 5 de julho. Haaland chegou ao seu 5º gol na competição e foi novamente o destaque da equipe norueguesa, que conquistou uma vaga histórica na fase seguinte do Mundial, após uma atuação segura e decisiva nos minutos finais.
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1: 2:32.

0: 2:36.
1: Boa tarde.
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0: 2:56.
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0: 2:56.

gente, já tá no ar o seu Avenida Brasil. Eu sou Flora Zamberg, ao vivo no estúdio, trazendo o melhor da MPB e aquelas músicas que marcaram época. É alegria, é emoção, é nostalgia pura. Então aumenta o volume, canta junto, sente a vibração e vem comigo nessa aventura musical, porque agora a festa é nossa. Alô, galera!

0: de bloco, mas a festa continua aqui no Avenida Brasil. Respira fundo, aquece o coração e se prepara. Daqui a pouco tem mais música boa pra todo mundo cantar junto. 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
4: 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Quando estiver em outra cidade, vai ser preciso arriscar na hora de abastecer, já que não poderá contar com seu posto de confiança. 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
5: Hora certa.
6: 15 horas e 28 minutos.
7: Boa tarde.
0: Voltamos ao ar. O Avenida Brasil não para. E agora a trilha sonora continua com os maiores clássicos da MPB. Respira fundo, sente a vibe e acompanha cada sucesso com a gente.

Encerramos mais um episódio do Avenida Brasil com todos os sucessos que atravessam gerações. Eu sou Flávia Zomberg e foi maravilhoso estar com vocês. Então respira fundo, sente a música e até a próxima, porque voltaremos na próxima edição com mais energia e MPB de qualidade.

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2: Olá, como você tá? Tudo bem por aí? Começa agora o programa Nitro Music, aqui pela sua melhor sintonia comigo, Bia Ipsen. Muito obrigada já pela sua companhia, pela sua audiência, você que tá ligadinho aqui no seu radinho ou também tá através da internet, aplicativo, site, seja bem-vindo, seja bem-vinda. Vamos de músicas?
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2: Tá tudo bem agora. Tá tudo bem. Você descansou.

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6: 16 horas e 23 minutos.
7: Boa tarde.
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0: aí.
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2: Independente do tempo que passe, vou sentir saudades eternas da sua presença, do seu carinho e do seu conforto. Que Deus te proteja e te guarde por toda a eternidade.

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5: 16:39.
6: Boa tarde.
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1: Obrigada pela companhia, obrigada pela sua audiência. A gente se encontra por aqui, tá bom? Um beijo pra você, fica com Deus, um grande abraço, tchau, tchau.
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3: 16 horas e 54 minutos.
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3: 16 horas e 54 minutos.

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Ela é a única dor que não tem remédio que a faça parar de doer. 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E sobrenome. A saudade arde no peito. Queima feito fogueira em brasa e deixa um buraco enorme no coração de quem sente.

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1: Hora certa!
2: 19 horas e 4 minutos.
3: Boa noite.

0: 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Segundo o dicionário, saudades de algo, de um estado, de uma forma de existência que deixou de ter. 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

0: Santa Paz, o nosso Nostalgia tá entrando no ar nesta quarta-feira aqui na sua rádio preferida. Meio de semana, vamos recordar aquela canção bacana, aquele flashback bem legal dos anos 90 no nosso Nostalgia, aqui na sua rádio preferida. Eu sou Ricardo Oliveira e tô com você nessa, hein? Então vem comigo e aumenta o volume.
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0: Essa foi pra encerrar o nosso Nostalgia nesta quarta-feira, viu? Que canção linda, maravilhosa, pra fechar o nosso programa de hoje, viu? Ó, obrigado aí pelo carinho, pela companhia. A gente se fala a qualquer momento aqui no nosso Nostalgia na sua rádio. Tchau, tchau.
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2: Dezenove horas e 59 minutos.
3: Boa noite.

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2: A Suprema Corte dos Estados Unidos proferiu decisões finais em diversos casos, com destaque para a tentativa do presidente Donald Trump de acabar com a cidadania automática para todos os que nascem no país. A medida republicana visa barrar a concessão de cidadania a filhos de imigrantes ou turistas nascidos em solo americano. Historicamente, os Estados Unidos concedem cidadania pelo princípio de jus soli, ou direito de solo, o que significa que todos os nascidos no território americano são cidadãos, com poucas exceções pontuais. A proposta de Trump pode ser considerada inconstitucional. Na feira, o mais alto tribunal do país já havia imposto 3 derrotas a Trump em outros casos, concedendo-lhe apenas uma vitória. A decisão de hoje sobre a cidadania automática é aguardada com grande expectativa.
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4: Oito e seis.
5: Boa noite.

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6: O número de mortos na Venezuela após o terremoto duplo que atingiu o país subiu para 1.943, segundo informações divulgadas pelo governo venezuelano. O balanço de feridos também quase dobrou, chegando a 10.571 pessoas. As equipes de resgate continuam mobilizadas no sexto dia de buscas por sobreviventes sob os escombros, com 6.461 pessoas já resgatadas com vida. No entanto, a preocupação cresce à medida que o tempo passa, diminuindo as chances de encontrar mais pessoas vivas. Uma estimativa da Organização das Nações Unidas, ONU, aponta que cerca de 50 mil pessoas ainda estão desaparecidas. Os sismos que devastaram a região norte do país foram os mais fortes na Venezuela em mais de 100 anos.
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7: 8:31.
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5: A Suprema Corte dos Estados Unidos proferiu decisões finais em diversos casos, com destaque para a tentativa do presidente Donald Trump de acabar com a cidadania automática para todos os que nascem no país. A medida republicana visa barrar a concessão de cidadania a

0: filhos de imigrantes ou turistas nascidos em solo americano. Historicamente, os Estados Unidos concedem cidadania pelo princípio de jus soli, ou direito de solo, o que significa que todos os nascidos no território americano são cidadãos, com poucas exceções pontuais. A proposta de Trump pode ser considerada inconstitucional. Na feira, o mais alto tribunal do país já havia imposto 3 derrotas a Trump em outros casos, concedendo-lhe apenas uma vitória. A decisão de hoje sobre a cidadania automática é aguardada com grande expectativa.
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3: 8:51.
4: Boa noite.
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